0: 1333.
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1: Hoje eu acordei com a ressaca dessa menina, viu?

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0: E nessa mistura, JJSV cantando com a gente.
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0: 4:02, 4:02, muito buenas tardes, gauchada. Buenas tardes, Pedro Osório, buenas tardes, Cerrito, buenas tardes, peões e prendas, prendinhas e piazitos de todos os pagos e de todas as querências. Que alegria, que baita satisfação, estamos chegando, bolhando a perna do pingo, mais uma tarde de sábado, hoje 13 de junho de 2026. Ao vivo, diretamente dos estúdios da Portal CFM 87.9, aqui na nossa querência de Pedro Osório, nós vamos chegando para levar de pago em pago, de rancho em rancho e de querência em querência, mais uma edição do programa Raízes do Sul. E aonde quer que tu estejas, uma ótima tarde de sábado, um baita final de semana, louco especial para todos nós. E a partir de agora, dá volume no teu rádio, prepara teu amargo, vem no capricho, sintoniza aí nos 87.9, região de cobertura do sinal do rádio FM, em Pedro Osório Cerrito, e também no mundo pela internet, através do site oficial da Portal, que é o www.portalsufm.com, e ouça aí o Raízes do Sul. A partir de agora, eu, Chay de Luz, te fazendo companhia no Som Campeiro da Portal. Até às 18, o Rio Grande passa por aqui. Temperatura na casa dos 17 graus deste sábado. E a partir de agora já está liberado o celular e WhatsApp para tua participação. Tá ouvindo a Portal? Então liga para cá, manda teu chasque, manda tua mensagem de texto, manda teu áudio em nosso WhatsApp. E nos ajude a fazer mais uma tarde do Raízes do Sul, ajudando a montar o repertório gaúcho da nossa programação. 991-30-6637 é o celular e também o WhatsApp para tua participação. Repetindo, 991-30-6637 é o celular e também o WhatsApp da Portal FM. Já estamos ao vivo através do meu Facebook, Chay Luiz, do Facebook da Portal FM. Na nossa live, tu pode participar pedindo tua marca, que com certeza nós iremos atender aqui na nossa programação. Debate cevado, nós vamos chegando, vão se abrindo as porteiras do Rio Grande e eu chamo para cantar no Raízes de hoje, Newton Ferreira e o Surungo de Rancho é que dá início a mais um Raízes do Sul. Esta é a Rádio Portal CFM no ar, a partir de agora até às 18 horas, mais uma edição do programa Raízes do Sul, porque o Rio Grande em forma de música, este é o nosso Raízes do Sul. Uma ótima tarde, gauchada, e vamos chegando ao som de Newton Ferreira e uma ótima tarde de sábado, gauchada.
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0: contato com o senhor neste trabalho.
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Bueno, fechando as porteiras deste primeiro bloco, Raoni, Grupo Alma Jucra e a Malvada Saudade. Ainda por aqui, ouvimos o sucesso de Antônio Gringo, Cantigas que Hoje Canto, e deu início ao Raízes do Sul de hoje, Newton Ferreira e o Surum.

De volta e ao vivo, Palanquinha Duarte, a Cultura Gaúcha, quando são 4h16. É o Raízes do Sul trazendo sempre o melhor do repertório gaúcho, até às 18h, de pago em pago, de rancho em rancho, de querência em querência, agradecendo sempre o carinho, também o prestígio de cada um de vocês, peões e prendas de todos os pagos, de todas as querências que nos acompanham através do rádio nos 87.9, também aos internautas que nos acompanham através do site oficial do portal www.portalsufm.com, através do Radiosnet também, o pessoal que interage com a gente na nossa live no Facebook. A todos vocês um grande abraço, obrigado pela audiência, também pela companhia. 991-30-6637, o celular e também o WhatsApp, tá liberado para tua participação, para que a gente segue trazendo mais sucessos. Neste bloco vamos ouvindo Claudir Gomes e o Ritmo Fandangueiro no Compasso da Vaneira. Saudosa Berenice Azambuja chega para cantar e relembrar dos seus sucessos, Romance de Terra e Pampa, e arrematando com o amigo cantador Luiz dos Reis, de Chapéu Tapeado. 4h17, até às 18h no ar, aqui na 87.9, o programa Raízes do Sul.

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Bueno, gauchada, agora 4 horas 28 minutos, 4h28 aqui na Portal FM, no nosso Raízes do Sul. E na data de ontem, 12 de junho de 2026, fez 6 anos aí do falecimento de uma das maiores vozes da nossa música gaúcha, grande cantador, compositor e gaiteiro, Porca Véia. Nome artístico de Hélio da Rosa Xavier, nasceu em Lagoa Vermelha no dia 2 de março de 1952. Faleceu em Novo Hamburgo no dia 12 de junho de 2020. Foi um cantor, compositor, acordeonista e gaiteiro brasileiro, filho de Julieta da Rosa Xavier e Lauro Nunes Xavier, produtor rural. Até os 16 anos de idade, começou sua carreira artística com 6 anos de idade por influência da família, onde havia muitos músicos amadores. Fez curso técnico agrícola quando ganhou o apelido que foi seu nome artístico. Venceu vários festivais com instrumentistas e apresentou-se com Cleito Cledir nas melhores casas de espetáculo do Brasil, como o Canecão do Rio de Janeiro e no Palace em São Paulo. Venceu 19 de 20 concursos de gaiteiros de que participou e ganhou 2 vezes o disco de ouro. Criou e dirigiu o grupo musical Cordiona, um grupo de baile fandangueiro. Recebeu vários títulos como cidadão honório, também comendador da Brigada Militar, amigo da Brigada e destaque musical. Durante sua trajetória, Porca Véia gravou 21 CDs e 3 DVDs. Casou-se no dia 28 de agosto de 2009 em Curitibanos. De outros relacionamentos, possui 4 filhos. Depois de 33 anos nos palcos, Porca Véia anunciará que sua carreira artística terminaria no fim de 2013. E o fez em 28 de dezembro de 2013, no pavilhão da Festa da Uva, em um grande show com a presença de quase 1.005 pessoas. Contou também com convidados como Renato Borghetti, Daltro Bertucci e Luiz Carlos Borges. Morreu no dia 12 de junho de 2020, aos 68 anos de idade, no Hospital Regina, em Novo Hamburgo, após sofrer uma parada cardíaca. Seu corpo foi sepultado no cemitério municipal Morada do Sol, em Ivoti, em cerimônia reservada para familiares. Está aí, então, ontem, 6 anos do falecimento de uma das maiores vozes da nossa música gaúcha, o grande cantor e compositor Porca Véia. Vamos trazendo uma marca dele para relembrar um de seus sucessos e o Baile da Serra.

0: 4:33.
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6: O Hermano Gauchada, estamos de volta e ao vivo com o nosso Raízes do Sul na tarde deste sábado 13 de junho do ano de 2026, quando são 4 horas mais 38 minutitos e vamos agradecendo aí aos nossos apoiadores culturais. 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Amor, então, gauchada é por aqui. A gente segue atendendo a participação dos ouvintes, agradecendo a todos vocês que estão nos acompanhando. Obrigado pelo carinho, muito obrigado pela baita audiência. Quero mandar um abraço ao amigo Glênio Cavalheiro, grande cantador e comunicador também da Rádio Web Lagoa do Sapo, lá de Hulha Negra. Ele está ligado com a gente, nos enviou um áudio aí no nosso WhatsApp. Vamos ouvindo, então.
7: Boas tardes, meu amigo Chaide Luiz. Já estamos aí na sintonia desta programação matanuda aqui para a cidade de Hulha Negra, tia. Estamos aqui no bar. Eu e o Nilson, na escuta aí da boa música do Rio Grande. Tá vendo? Um abraço e um abençoado final de semana aí.
6: Um abraço, amigo Glênio Cavalheiro. Vamos trazendo uma marca dele para abrir as porteiras do próximo bloco. E a música é Gratidão, tá bueno? Um abraço, Glênio. Obrigado pela companhia do amigo e também toda a gauchada buena aí de Hulha Negra. Também ligada com a gente pela internet, a Ana Cândida, lá em Porto Alegre. Grande abraço, Ana. Obrigado pela participação, pela audiência. Também aí a Rosa Domingues, aqui em Pedro Osório, nosso ouvinte. Obrigado pela sintonia, muito obrigado pela participação. Na querência de Cerrito, ligado com a gente, meu amigo Santo Oscar Swenson. Alô, Santinho, nos pediu uma marca do trovador e repentista alemão preto. Vamos trazendo o Rio Grande que canto para arrematar este próximo bloco. Música aí do saudoso cantor e compositor Moraizinho aí na voz do alemão preto, tá bueno? Um abraço aí para o meu amigo, Santinho, também para Georgina em Cerrito. Obrigado pela participação, também pela audiência. Também ligada com a gente aqui em Pedro Osório, a minha tia Iva Correia, no Lar São Francisco de Assis, mandando um abraço para todos vocês aí que estão nos acompanhando. Ela que nos pediu com os guapos parabéns crioulo, oferecendo para sua amiga Nelly, lá na querência de Rio Grande, pela passagem do seu aniversário, desejando muita paz, saúde e felicidade. Obrigado aí pela companhia, também muito obrigado pela audiência. Segue ligando, segue participando com a gente, 991-30-6637, tá ligado com o portal, liga pra cá, manda tua mensagem de texto, manda teu chás que nos ajude a fazer mais uma programação gaúcha do Raízes do Sul. E vamos trazendo também neste bloco os mirins e a milonga China Linda, essa que vai lá pra Tainá, também pra Sônia, pro Jaime, pra Shirley. Obrigado pela audiência, pela companhia de vocês. Agora tem, diretamente dos Pagos de Hulha Negra, meu amigo cantador e comunicador Glênio Clavareiro e a gratidão, faltando 18 para 5 na Portal.

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Bueno, arrematando mais um bloco na participação dos ouvintes, o trovador e repentista Alemão Preto cantando Rio Grande que Canto, baita marca gaúcha, letra e música do saudoso Moraizinho aí, na regravação do Alemão Preto. Ainda por aqui ouvimos na nossa programação os guapos Parabéns Crioulo, os mirins China Linda e diretamente de Hulha Negra, o amigo Glênio Cavaleiro começou esse bloco cantando Gratidão. De volta ao vivo, Palanquedo Arte, a nossa cultura gaúcha. Faltando 5 para 5 na tarde deste sábado, vamos juntos, levando de pago em pago, de rancho em rancho, de querência em querência, a arte e a cultura do nosso Rio Grande, através da Portal FM, que há mais de 23 anos está no ar, sempre levando aí, através das programações, a boa música gaúcha, através aí do Raízes do Sul, que há mais de 9 anos está no ar, nas tardes de sábado, entre 4 e 6 da tarde, tocando o Rio Grande, a boa música com gosto e cheiro de terra, aqui na nossa programação. Vamos embora, então quero mandar um abraço lá para o Capão do Leão, ligado com a gente, meu amigo cantador Herculano Souza. Alô Herculano, vamos trazer uma marca do amigo para começar este próximo bloco. Aí um baita abraço pro meu amigo Herculano Souza, vamos trazendo a marca dele, Gaita na Garupa. Aquele abraço, amigo Herculano, obrigado pela companhia, sucesso sempre, parceiro velho, muito obrigado por estar acompanhando o Raízes do Sul. A querência desse rito ligado com a gente, o amigo Renato Vieira tá no galpão mateando e nos pediu, veio vir com Baitaca Estância Abandonada. Baita abraço, meu amigo Renato, obrigado pela participação, pela companhia do amigo, um bom final de semana. Tá ouvindo a Portal FM? Então liga pra cá, pede tua marca, 991-30-6637. Também estamos ao vivo pelo Facebook da Portal FM. Neste bloco vamos trazendo Herculano Souza, Gaita na Garupa, o Missioneiro Baitaque, o Grupo do Fundo da Grota, Estância Abandonada e fechando as porteiras, João Marcos Queobouscas, Corredor, Estância Grande. Esta é a Portal FM, é o Rio Grande Forma de Música, este é o nosso Raízes do Sul.

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0: 5 e 6.
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6: Alô, então, gauchada, este é o Raízes do Sul, valorizando nossa cultura, nossas raízes e nossa gente. Estamos de volta por aqui quando são 5 horas mais 10 minutitos. Agradecendo a todos vocês que estão acompanhando a nossa programação. Obrigado pelo carinho, obrigado pela audiência e também, é claro, aos nossos apoiadores culturais. 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Bueno, eram 5 horas e 11 minutos. Quero mandar um abraço ligada com a gente, a Neuza Souza Freitas. Obrigado pela companhia, muito obrigado pela audiência. Diretamente dos Pagos de Piratini, primeira capital farroupilha, meu amigo Irajá Nunes, da Rádio Web Farrapa. Alô, Piratini, alô, Irajá, baita abraço para esse amigo velho, obrigado aí por estar compartilhando nosso trabalho, nos acompanhando aí também, um abraço, sucesso sempre a este amigo, está sempre prestigiando a nossa programação, aquele abraço, obrigado por estar junto com a gente, alô, Piratini, obrigado a todos vocês pelo carinho, muito obrigado pela baita audiência. Também ligado com a gente, o grande missioneiro cantador Alberi Silva, alô, Alberi, boas tardes, meu irmão, cheguei agora no rancho. Estava tocando um aniversário e já estou ligadito. Forte abraço deste missioneiro, ótimo final de semana. Um abraço para este grande cantador missioneiro, amigo Alberi Silva. Obrigado aí por estar acompanhando e também prestigiando o Raízes do Sul. Bom final de semana para o amigo. Vamos trazendo uma marca dele aí, apartando a eguada, tá bueno? Aquele abraço, Alberi Silva. Obrigado pela audiência e também pela companhia. Segue ligando, participando com a gente, 991-30-66-37, é o Rio Grande, forma de música. Este é o nosso Raízes do Sul e agora tem ele, diretamente das missões, Alberi Silva, apartando a reguada quando são 5 horas, 13 minutos. Vai ligando, participando, por aqui a gente vai mateando e esperando a tua participação.

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Ah, bueno, tá aí a verdadeira música gaúcha com gosto e cheiro de terra. Nego Mário Missioneiro fechando as porteiras de mais um bloco do Raízes do Sul, cantando a cavalo no chucrismo. Ainda por aqui ouvimos Elvio Oliveira e a Gina Falsa. Começamos este bloco com o missioneiro Alberi Silva apartando a eguada. Ueru, gauchada é por aqui, seguimos mandando um abraço para essa gauchada buena que nos acompanham através do rádio também da internet. Quero mandar um grande abraço, ligado com a gente, ele que sempre nos acompanha pela internet, né? Isso aí que facilitou a nossa programação se expandir além fronteiras, além Brasil, o amigo Joaquim Ferreira Bueno Neto, nos acompanhando diretamente lá na Espanha. Aquele abraço, meu amigo, muito obrigado aí por estarem acompanhando Raízes do Sul, prestigiando a nossa cultura gaúcha através da Rádio Portal FM, além fronteiras, levando a nossa programação via internet. Aquele abraço, amigo Joaquim, obrigado pela companhia, também pela audiência, diretamente de Uruguaiana, ouvindo a nossa programação, a Santa Prates, obrigado também pela sintonia, pela participação, bom final de semana. Também ligado com a gente, um amigo cantador Moacir Alves, alô Moacir, baita abraço. Muito obrigado por estar prestigiando o nosso Raízes do Sul deste sábado, 13 de junho de 2026. Tu segue com a gente, que até às 18 horas aqui na 87.9, a gente vai te fazendo companhia no teu final de tarde, vai mateando e ouvindo o melhor do repertório gaúcho. E para começar este bloco, eu chamo para cantar por aqui o grupo Vento Chucro, na sombra do rancho, 5 horas, 26 minutos, é a Portal FM e o Rio Grande em forma de música. Este é o Raízes do Sul, levando a verdadeira música e a cultura gaúcha e campeira na nossa programação.

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0: 5:36.
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6: Tá bom então, gauchadas? Estamos de volta ao vivo, faltando 20 para 6 aqui na Portal FM, na tarde deste sábado, 13 de junho de 2026. 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Favorito é o gauchada, vamos mandando os últimos alôs por aqui na nossa programação. Ligado com a gente lá em Santa Catarina, Florianópolis, o amigo Jorge Luiz Teixeira, ele que é de Piratini, da primeira capital farroupilha, agora lá pelos pagos de Santa Catarina, acompanhando nossa programação pela internet. Obrigado pela companhia, também pela audiência. Também lá em Santa Catarina, ouvindo Raízes do Sul, a Inocência Correia. Obrigado pela sintonia, também pela audiência. O amigo Pedro Almeida, o missioneiro, ouvindo a nossa programação, grande cantador. Vamos trazendo uma marca dele aí para abrir o último bloco, Vou Levando no Tranco. Aquele abraço, meu amigo Pedro Almeida, missioneiro, obrigado aí pela companhia, também pela audiência. A amiga Georgina Molina participando com a gente em Cerrito, nos pediu Vai Ouvir com o Cristiano Quevedo, bem na porteira. Vamos trazendo na sequência, essa marca aí também vai lá pro amigo Irajá Nunes, lá de Piratini, com o cantor da terra aí, o Cristiano Quevedo, tá bueno? Um abraço ao amigo Irajá Nunes, nosso parceiro aí da Rádio Web Farrapa, nos acompanhando sempre, obrigado pela companhia, pela audiência. Aqui em Pedro Osório, ouvindo também a nossa programação, aí vamos ver aqui no nosso WhatsApp, a Carmosina também o Celso Lima. Obrigado pela companhia, muito obrigado pela audiência de vocês e um bom final de semana. Vamos embora então, trazendo as últimas marcas do Raízes de hoje. E para começar este último bloco, o amigo Pedro Almeida, missioneiro, vou levando no tranco, faltando 17 para 6.

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Tá bueno, arrematando Raízes do Sul, fechando as porteiras da nossa programação de hoje. Grande cantor e compositor, o amigo Volney Correia, lá de Sapucaia do Sul, meu modo de ser. Ainda por aqui ouvimos na nossa programação Grupo Balanço Novo, Rio Grande Minha Terra, Cristiano Quevedo, bem na porteira, e Pedro Almeida, o missioneiro, Vou Levando no Tranco.

0: senhor.
1: Tá bom, gauchada, faltando 3 para 6. Chegamos ao final de mais uma edição do programa Raízes do Sul, edição deste sábado, hoje 13 de junho do ano de 2026. Muito obrigado, patrão velho, por permitir que a gente pudesse molhar a perna do pingo mais uma tarde de sábado, levar de pago em pago, de rancho em rancho, de querência em querência, a arte e a cultura gaúcha através dessa grande emissora Portal Sul FM. Muito obrigado, patrão. Também agradecemos aqui aos nossos apoiadores culturais, nomes e empresas que mantêm no ar o Raízes do Sul, investem na cultura gaúcha. A todos vocês, sucesso. Muito obrigado pela parceria na nossa programação. E, é claro, a cada um de vocês, peões, prendas, prendinhas e piazitos, de todos os pagos, de todas as querências que nos acompanharam através do Rádio FM nos 87.9, através da internet, pelo mundo afora. Obrigado pelo carinho, muito obrigado pela maciça audiência em mais uma tarde de programação do nosso Raízes do Sul. Muito obrigado por estarem sempre junto com a gente, prestigiando e acompanhando a nossa arte e a cultura do nosso Rio Grande, nos ajudando a levar a todos vocês sempre o nosso muito obrigado por estarem junto com a gente. Nós voltamos no próximo sábado, se o patrão dos patrões permitir, às 16 horas, em mais uma tarde de programação aqui pela Portal FM com o nosso Raízes do Sul. Tenham todos um ótimo final de tarde de sábado, uma ótima noite, bom domingo, uma boa semana e até sábado que vem, gauchada buena.

0: 6 horas.
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reponte do sol que descamba, o dia se aproxima do arremate. Pelos campos e nos matos da querência, o revoar da bicharada voltando aos ninhos. É hora de recolhimento. No rancho que há no interior de mim mesmo, eu, gaúcho de fé, me arrincono e medito. Despindo o poncho da vaidade e do orgulho, tiro o chapéu, apago o pito e me achego para uma prosa com o patrão maior. Na sua presença, meu sangue quente de farrapo se faz manso caudal. Entrego-lhe minha alma, afoita de alcançar lonjuras e abrir cancha em busca do destino. Renuncio minha chucra rebeldia e me faço doce de boca e macio de tranco para dizer: graças, patrão, por tudo que me deste. Por esta querência, senhor, que meus ancestrais regaram com seu sangue e que aprendi a amar desde piá. Pelos meus parceiros desta ronda da vida, sempre de prontidão para me amadrinharem na camperiada mais custosa ou para matearem comigo na hora do sossego. Reparte com eles, patrão, esta fé que me deste e este orgulho pela minha querência. Ajuda, patrão, a manter acesa esta chama. Concede sempre ao gaúcho a força no braço e o tino para saber o que é correto. Dá-nos consciência para preservar a nossa cultura livre da invasão dos modismos. Conserva a essência e a beleza da nossa tradição. E agora, com licença, patrão, que vou aproveitar a olada para um dedo de prosa com Nossa Senhora. Ave Maria, primeira prenda do céu, contigo está o Senhor da estância grande. Tu és bendita entre todas as prendas, e bendito é o piá que trouxeste ao mundo, Jesus. Maria, Mãe de Deus e Mãe de todos nós, roga pela querência e pelos gaudérios que aqui moram, nesta hora e no instante da última.

0: 6h20.
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0: 6h41.
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1: 6h47.

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1: Sete e sete.

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0: 7:42.
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1: Atenção é atrair a seleção marroquina para ter a individualidade sem cobertura pelo lado do campo. Para isso, o Brasil precisa ter um pouco mais de paciência. Essa bola por dentro não é a bola. Muitas vezes vai ter o Bruno Guimarães, vai ter o Matheus Cunha por ali. É um Brasil que precisa circular essa bola. Por que que o Brasil agora tem mais posse de bola? Por isso, porque é um Marrocos que já não agredia tanto. Nossa Senhora! A boca do Fabinho.
2: É, e não deu pra ver exatamente ali como que foi o choque no momento que a torcida brasileira sobe o volume, Fred. O Fabinho tá sangrando barbaridade no rosto, viu, Fred?
3: E parece que não tem outra camisa aqui. O pessoal da rouparia foi voando no vestiário pra buscar outra camisa. Eu acho que não tem outra camisa aqui. Então o roupeiro, acho que talvez tenha quebrado o recorde de arrancada nesse jogo.
2: A parte boa...
3: Ele foi voando.
2: É, a parte boa...
3: Do vestiário buscar outra camisa.
2: A parte boa é que a gente tem duas substituições agora na seleção marroquina.
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2: El Canus e o Nahri saindo, melhor dizendo. Ele vai refrescar o ataque, hein? Talbi com a 7, El Mohabet com a 15.
6: El Mohabet é muito bom jogador, mais uma joia da seleção marroquina. Jogador que vem se destacando muito na Ligue 1 com a camisa do Strasbourg. Tem muita qualidade também nesse setor de meio campo, né? O Nahri hoje, um jogo abaixo, fez uma grande Copa do Mundo em 2023, o Nahri. E ele refresca o lado esquerdo, né? E coloca o Talbi para ser esse jogador de velocidade pelo lado esquerdo. O El Canu jogou por ali, né?
2: Guilherme Beltrão.
7: Então, Luiz, peguei aqui um momento aqui curioso. O Ancelotti pediu para o Vini trocar de posicionamento com o Rafinha. É, ele chamou o Rafinha, chamou o Vini e pediu para trocar de posicionamento. O Vini foi falar com o Ancelotti, acho que o Vini pediu para ficar mais um pouco na posição que ele estava agora no campo. E o Ancelotti ouviu ele, viu? Depois teve uma pequena reunião ali, o Vini deu a opinião dele, o Ancelotti olhou e falou: beleza, vou acreditar em você. Então o Vini continua aqui colado na lateral de campo, o Rafinha um pouco mais centralizado.
2: E aí, o que aconteceu agora foi que a geração da imagem, a geração da FIFA mostrou uma substituição, só que a imagem desmentiu. Quem deixou o campo foi o Brahim Dias para a entrada do Talbi. E o Bilal El Canus continua lá pelo lado esquerdo.
6: Isso, o Talbi fica aqui pelo lado direito, né? Um jogador de velocidade. O Brahim Dias é um cara de mais articulação.
2: É jogo, Luiz Henrique, batia rapidinho o Brasil. Luiz Henrique já passou, Matheus Cunha. É um cara de uma característica bem diferente da do Igor Thiago. É mais articulador, joga quase como um meia. Mazraoui ganhou do Luiz Henrique. Mazraoui já vem para despachar essa bola. Chegou Fabinho. Bem, Fabinho. Bem, Fabinho. Agora eles confirmam a substituição, a saída do Brahim Dias. Vini para Rafinha. Levantou na área. Fez o corte e defesa. Bora, Luiz Henrique. Bora, garoto. Luiz Henrique na frente, bom passe, Danilo chegou, bateu forte pro meio, fez o corte da defesa marroquina. O Luiz Henrique, ele não sente jogo. Foi assim na final da Libertadores com a camisa do Botafogo, com um homem a menos o jogo inteiro, ele foi lá, resolveu. Ele gosta de jogo grande. É um moleque, no melhor sentido da palavra, que ele vai pra cima, gente. Aí, ó, vambora com ele. O Luiz Henrique, que gosta de arrastar, deu tapa, Bruno Guimarães, forte, passa pelo Rafinha. Ah, e essa bola vai pra fora pela linha lateral.
6: É hora do Endrick. Ele é o cara que vai chegar ali fechando. O Rafinha faz um jogo bem abaixo, bem decepcionante o jogo do Rafinha. Acho que o Endrick é esse cara pra resolver como um camisa 9.
1: As mexidas foram ótimas. A modificação no sistema foi melhor ainda. É um Brasil que tem mais a posse, é um Brasil que consegue progredir e ser agressivo pelo lado do campo. Mas é isso, agora falta quem tem o poder de empurrar essa bola pra dentro e quem tem estrela.
6: Agora, como é que já faz diferença, né, Ju? Luiz Henrique aberto pelo lado direito, né? Um cara que vai pra dentro no X1, que tem o drible, que é imprevisível. Passa a ter mais jogo, mais repertório ofensivo, né? Você não fica só dependente do Vinícius Júnior pelo lado esquerdo, que estava carregando ofensivamente a seleção no primeiro tempo. Agora você tem o Luiz Henrique também tentando rasgar a defesa, tentando romper linha.
2: É, 22 minutos, parada para hidratação.
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8: Ritmo frenético. 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Aproveitar agora também, né? Cazé, a gente tá com mais uma grande audiência. Quero agradecer a galera. Eu quero falar duas coisinhas. 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
9: bem,
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6: O chat tá indo à loucura aqui, Cazé. Todo mundo pedindo a entrada do Endrick.
9: É, eu acho que assim, o momento tem que ter essa mudança, cara. A gente já teve algumas oportunidades que a gente perdeu porque faltou de fato 9 ali chegando. O Igor Thiago teve suas oportunidades, não conseguiu fazer. O Brasil faz as mudanças, o Rafinha vem por dentro, mas ele não tem essa característica. Não é esse cara o matador. Então, de repente, o Endrick entrando muda um pouco o ar, muda um pouco a atmosfera da parada. A gente sabe que o moleque tem esse poder. Ele é iluminado.
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9: Ainda tem alguns.
8: 25 do segundo tempo. Jota. Douglas Santos, Fabinho pra trás, aí é perigo, ele Mohamed. É habilidoso, tá? O camisa 15 também que tem que ter olho nele. Tirou Douglas. Matheus Cunha. Vem pra chamar no peito. Brigou Bruno Guimarães, tem uma vontade descomunal aqui o nosso camisa 8. Tava até recebendo ali uma massagenzinha durante a pausa pra hidratação na posterior da coxa. Ficar de olho nele também. Viado.
9: Luiz.
8: Boadi. Daqui a pouquinho no gramado com o Guilherme Beltrão. Que cobertura é essa da Cazé TV, Guilherme Beltrão, Fred Caldeira, Romário no gramado aqui na nossa posição de transmissão com o Casimiro Miguel, com a Ju Cabral, com o Fernando Campos, vem Hakimi, bola é boa, chegou Talbi, se estica e tira Douglas Santos, El Ainaui, bola para Mazraoui. Na frente, às costas da zaga, Saibari! Vai subir a bandeira, não? Vai, né? Guilherme Beltrão!
7: Eu tô até de olho aqui agora para ver se tem algum zagueiro da seleção brasileira com algum problema físico, porque o Bremer foi chamado para aquecimento. Então, nesse momento, tem 3 jogadores da seleção brasileira aquecendo: o Bremer, o Danilo Santos e o Endrick. O Gabriel Magalhães teve problemas físicos antes da estreia por conta do desgaste da temporada. Não sei se é ele, mas vale ficar de olho aí no zagueiro da seleção brasileira porque o Bremer foi chamado para aquecer.
8: É, e seria aí a última substituição do Brasil, né? Que já colocou o Danilo, Fabinho, Luiz Henrique e Matheus Cunha. Diota. Aí é sempre o perigo, é o Mohamed. Gabriel Magalhães tomou a dianteira, fez o recuo. Danilo, aí o Luiz Henrique, devolveu, o Danilo chegou bem nessa bola, porque ela estava muito espetada, enquanto isso o Boadi fazendo o recuo, camisa 6 da seleção marroquina, ele está chamando o jogo. Ele nasceu em Senlis, na França, jogou na França até o sub-21 e optou pela seleção de Marrocos, né? Como muitos desses jogadores, seleção de Marrocos veio para essa Copa do Mundo com 20 jogadores que nasceram fora do país, mas que são marroquinos, né? Filhos de marroquinos, que emigraram em busca de uma vida melhor na Europa, na Espanha, na Holanda, em Portugal. Falta do Fabinho em cima do Hakimi.
1: Duas situações, o Luizinho. A primeira é que, assim, pra não falar que não é de obra pronta, o Saibari.
8: O Speed aí, ó. Speed é o segundo maior streamer que tem.
9: Quem é o primeiro?
8: Casemiro Miguel!
9: Pelo amor de Deus, foi mentiroso.
1: É, acho que aquele tanquinho lá, acho que o Casemiro não tem.
8: Não tem.
1: O Casé é o primeiro, mas aquele tanquinho.
9: Tô longe, tô.
8: Mas vou chegar lá!
1: Desculpa, Casé.
9: Tô no fogo.
6: Tomou de morador, hein?
1: Desculpa.
9: Luva de pedreiro tava ali também, tá?
8: Vai lá, eles são amigos, né? Estão sempre juntos. Olha como o Marrocos joga a bola. Saibari. Mazraoui. El Mohamed, boa bola para Mazraoui, condição é boa, vem cruzamento, Fabinho tira lá de dentro.
1: E eu ia falar do Saibari, né, que é um cara que ao longo do jogo ele tem tirado muito ou o Marquinhos da posição ou o Gabriel Magalhães da posição. O Brasil tem lidado bem com isso, tem conseguido resolver o problema e é um Marrocos que não encaixa o passe e não consegue aproveitar esse espaço. Mas é um Brasil que precisa tomar muito cuidado.
6: Saibari, ele representa uma diferença, né? Na Copa 2022 era um 9 mais fixo, né? O Enesiri, que ficou de fora. E ele representa uma transformação na ideia até de jogo, porque o Saibari é um falso 9, né? Ele baixa muito, ele arrasta muito também os defensores da seleção, como disse a Ju. E fez um golaço também, né? Não é à toa que o Bayern de Munique ia pagar 50 milhões de euros por ele.
8: É só a estreia do Brasil nessa fase de grupos da Copa. Estaremos juntos em cada passo da seleção brasileira. Sexta-feira tem Brasil e Haiti, tá? Vamos estar juntos. Bola vai rolar às 9 da noite, mas estaremos juntos aqui o dia todo.
9: É isso.
8: É no barato 4 horas de pré-jogo. E no dia 24, já na terceira rodada, Escócia e Brasil ao vivo. Jogo pra gente fechar a fase de grupos, quem sabe em primeiro lugar. Às 6 da tarde começaremos o nosso esquenta para Brasil e Haiti. E no dia 24 tem Brasil e Escócia. A partir das 3 horas da tarde também já estaremos juntos no esquenta desse jogo. Já vou no gramado com o Fred Caldeira, porque aqui a seleção brasileira vai trabalhando a bola. Gabriel Magalhães. Chegou Vinícius. Acabou perdendo o controle da bola. Saibari. Mazraoui, diga Fred.
10: Torcida brasileira começa a pedir o nome do Endrick, que está aquecendo desde o fim do primeiro tempo. Desde o começo do segundo tempo, melhor dizendo, e ainda não foi chamado por Ancelotti.
8: É uma alternativa, mas é também atenção. Como o Bremer estava no aquecimento agora há pouco, né? O Beltrão também trouxe a informação. Só pode gastar mais uma. Só tem direito a uma substituição. Vem de pé em pé Marrocos. Marrocos. Eu vou falar um negócio aqui. A gente vai debater bastante no Copa Zona assim que terminar o jogo, hein? Assim que terminar o jogo, tem Copa Zona para a gente falar muito da estreia do Brasil. Para também acompanharmos as entrevistas do pós-jogo. Guilherme Beltrão, Fred Caldeira, Chico Moedas, todos estarão nessa cobertura do pós-jogo colado da seleção brasileira. Mas o que eu quero dizer é o seguinte: com a bola no pé, Marrocos tem mais conforto para jogar. Sabe o que fazer com ela. Saibari. Tentou a caneta, deu rabo de vaca, que finta, cruzamento. Fez o corte Danilo. Que drible foi esse do Saibari? Diop. Riad. É a estreia do Brasil. É jogo nervoso, como sempre é numa Copa do Mundo. Contra um adversário forte, como é essa seleção marroquina.
7: Vai mexer.
8: Vamos ver essa bola rebatida pelo Marquinhos. Pressionou El Mohamed. Alisson. Boa reposição aqui para o Cunha. Belo domínio. Em lançamento do Cunha, a bola pro Vinícius, que bolão! Vinícius Júnior chegou, tocou pra trás, Rafinha! Segura, Bono! A batida veio forte, Bono fez a defesa! Uma grande metida de bola do Matheus Cunha pro Vini. Essa combinação funciona demais. Liga aí, Belt.
7: Vem aí Danilo Santos, Luiz. Nada de Endrick na estreia da seleção brasileira na Copa do Mundo. A última alteração de Carlo Ancelotti no meio-campo do Botafogo, Danilo. Vamos ver quem vai sair.
8: Vou ficar de olho para ver quem é que vai sair. 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Vai mexendo lá de esquerda agora, né? El Canus deixando o gramado, no Serra Marçal e também sai de campo. Vamos ver o Salah Eddine com a 26 e o Aimai Muni também vindo a campo com a camisa número 21.
6: O Salah Eddine é lateral esquerdo, né, do PSV. Entra na vaga do Mazraoui, que era dúvida até há pouco tempo, né? Recuperou aí e conseguiu jogar o Mazraoui, jogador do Manchester United. Parece que tem alguma questão física com o Bruno Guimarães para a entrada do Danilo Santos, que, assim, sempre que tem oportunidade, aproveita. O cara que chega muito bem ali como elemento surpresa, né, com um meia de infiltração, vamos ver se dá certo. Mas eu confesso que, assim, acho que o Henrique tinha que ter entrado nesse jogo. O Brasil estava precisando de gol e ele é um cara que está entregando o gol.
8: E Marrocos vem de novo. São 35 minutos do segundo tempo, né? O Bono foi para o chão, mas para que as substituições fossem promovidas, né? Para que Marrocos pudesse refrescar o seu time. Ele não tem nada, né? Gabriel Magalhães, Danilo. Aí o Fabinho. Aí vem para dominar Luiz Henrique. Na referência, Rafinha abriu, o Rafinha virou o centroavante, né, do Brasil. E aí o Aimai Muni, bola com o Taubi, ele pra cima do Luiz Henrique. Salah Eddine pro cruzamento, bateu na marcação do Danilo, preferiu continuar com a bola em campo. El Mohamed Vuadi. Brasil joga sem a bola, Marrocos controla o jogo, Marrocos controla as ações. Mas pode ser uma espetada, pode ser um contra-ataque, é a oportunidade do Brasil de, quem sabe, virar a partida. Vinícius, bola com o Rafinha, veio curta essa bola. Rafinha contra Riad. Vinícius pediu, se mandou Luiz Henrique. Henrique atropelou ali o jogador marroquino, hein? Danilo Santos, os dois ficaram sentindo. Danilo vem pra virada. Bola com Douglas Santos. Matheus Cunha, vai pra cima, Matheus, vai pra cima, Matheus Cunha, jogada, se ele bate. Escanteio Brasil, hein? Escanteio para o Brasil, Matheus chama a galera.
6: E essa é uma jogada que ele fica confortável, né? Vindo de trás. O Matheus não é um camisa 9, não é um centroavante. Ele é um meio atacante, né? Um cara que joga atrás de um camisa 9 no Manchester United. Quando ele vem carregando bola na condução...

0: está jogando no 4-2-4. Os dois laterais do Marrocos são laterais, são bons laterais, mas eles não têm velocidade. E eu acredito que o Ancelotti fez esse movimento exatamente para aproveitar a velocidade do Vini do lado esquerdo e do Luiz Henrique do lado direito. Tem muito jogo pela frente aí, mas eu ainda acredito muito no Brasil.
1: Vamos, bola baixinho, é nessa. E esse recuo, o Rafinha acabou acertando o Bono no choque. Quase. Quase ali. Uma oportunidade de ouro para o Brasil. E agora, Ju, uma pergunta difícil, hein? Melhor em campo até agora, hein? Quem que é o superior player of the match?
2: Nossa, boa, boa pergunta. Nossa, difícil, hein? Mas eu acho que se eu tivesse que escolher alguém sem olhar para o que o coração bate, eu falaria o Boadi. O que o moleque jogou foi brincadeira. É claro que a seleção brasileira também dá liberdade, porque nenhum dos dois atacantes à frente em nenhum momento pressionou ele. Mas assim, a tranquilidade do garoto e a qualidade de fazer o jogo andar é impressionante.
1: Aí no QR Code para você escolher o melhor jogador em campo. E dessa vez o Bono não tá fazendo cena não, tá? Porque foi um choque forte com o Rafinha em alta velocidade nessa bola recuada. O Bono tá ali recebendo atendimento. E ainda hoje tem mais bola rolando para a Copa do Mundo. Na sequência tem Haiti, Escócia às 10 horas da noite. Bola vai rolar às 10. Terminando aqui, gente, o Copa Zona vem, hein? O Copa Zona começa. A gente vai falar muito do jogo do Brasil, vai trazer as entrevistas do pós-jogo, vamos repercutir muito por enquanto esse empate. Aí às 10 da noite a bola rola para Haiti, Marrocos. Uma da manhã, sim, de hoje para amanhã, uma da manhã tem Austrália e Turquia, jogaço pelo grupo dos Estados Unidos. Seleção norte-americana ontem goleou o Paraguai, grupo é embolado, também esse jogo é uma da manhã. E amanhã começando cedo, hein? Zinedine Zidane. E os filhos ao lado de simplesmente Zizou. Ele foi com uma roupa meio que aquela roupa de... Sabe quando você tá vendo um filme e o cara tá indo pegar um balde de gelo no hotel nos Estados Unidos? Você tá com essa roupa? Isso. Não?
3: É brincadeira.
1: Não achou, não?
3: Brasil empatou.

0: resume só o que a gente viu em 2022, que era marcação, né, solidez defensiva e contra-ataque. Um time que tem qualidade para agredir qualquer adversário, para incomodar qualquer adversário do futebol mundial.
1: Seleção de Marrocos vai triangulando. El Mohamed. Ele vem para receber de volta. O Vinícius aperta. O Vinícius não para de correr. Rafinha não para de correr. O Brasil está se entregando, gente. O Brasil está tentando deixar tudo em campo e quem sabe construir uma bela virada logo na estreia. El Mohamed. El Ainaoui. E olha a confiança da seleção marroquina. Riad. Os caras dão drible, os caras tocam a bola, eles não se desfazem da bola. E vem pra cima de novo. Talbi no cruzamento. Marquinhos tira. Aí vem toque de cabeça. É só a estreia do Brasil. Sexta-feira tem mais. Sexta-feira, Brasil e Haiti. E com esse empate, né? Pode ser no saldo de gols. A gente sabe que nessa Copa do Mundo o confronto direto é o primeiro critério de desempate. Mas com o empate aqui, a gente pode chegar lá na frente, supondo que Brasil e Marrocos vençam suas duas próximas partidas, olhando para o saldo de gols. Porque cada equipe vai construir contra a Haiti e contra a Escócia. Sexta-feira, a partir das 6 da tarde, tem Brasil e Haiti aqui na tela da Cazé TV, mas daqui até lá, todos os outros jogos, porque só aqui você acompanha a Copa toda, só aqui você tem 100% dos jogos dessa Copa do Mundo. Aí Mamuni levantou, Marquinhos tira, Douglas deixa correr para buscar essa bola aqui pela lateral e ganha o arremesso.
0: O Boadi parece que ele tem 30 anos.
1: Real, né?
0: Impressionante. Exato. A atuação do garoto, sim, 18 anos, jogador que vai brilhando muito com a camisa do Lille, vai se valorizar muito nessa Copa do Mundo.
1: Aí o belo gol, hein? Belo gol do Saibari com 21 minutos. Sexta-feira é a partir das 6, hein?
2: É um segundo tempo que, com as mexidas, o Brasil finalizou 5 vezes, Marrocos não conseguiu finalizar. O Brasil talvez tenha tido uma grande oportunidade, mas ainda assim, é o Ancelotti que mexeu bem na equipe. Faltou o cara da área, a presença do Henrique, para conseguir colocar essa bola para dentro. Mas é um segundo tempo de um pouco mais de tranquilidade do que foi o primeiro em relação a Marrocos em cima do Brasil.
0: O Raimi, que é um camisa 9 de muita movimentação do Al Ain, artilheiro, ele refresca um pouco mais esse ataque no momento que o Marrocos está controlando as ações, né? Tendo a posse de bola, pressionando o Brasil recuado com 2 linhas de 4 para tentar uma bola no contra-ataque, para tentar um escape para o Vinícius Júnior e para o Rafinha. E o Boadi tomando conta do jogo.
1: Vamos lá, Brasil, vamos lá. 44 minutos, tem jogo pela frente ainda. A gente teve a parada técnica de 3 minutos, com muitas substituições. A gente pode imaginar que o juizão sinalizando 7. Se ele for generoso, 8 minutos.
3: 8 minutinhos, eu acho que vem aí.
1: Só que é uma situação complicada, porque Marrocos parece, nesse momento, mais perto do gol do que o Brasil. El Mohamed. Salah Eddin. Esperando ali atrás o Salah Eddin. Olha como o Marrocos vem chegando. Talbi. Luiz Henrique. Agora pode ser o contra-ataque, hein? Matheus Cunha, falta nele. Falta nele. O Brasil não tem 2 dos 3 artilheiros da era Ancelotti, né? Não tem Rodrigo, não tem Estevão. Jogadores que estão fora. 10 minutos, hein? Teremos jogo com cartão pro Hakimi. Pode sair? Ou tá proibido?
3: Já era pra estar com o amarelo. Agora mais um. Mas o banco do Brasil ali foi pra cima.
1: Fabinho. Luiz Henrique. Tem muito jogo ainda, hein, gente? Luiz Henrique, que bolão pro Rafinha na área. Rafinha passou o pé em cima da bola, fintou levantamento. Danilo Santos passou da bola. Douglas Santos evita a saída.

0: Passe para o Vini, ficou um pouco longo. Agora tem que tomar cuidado com o contra-ataque. El Mugabet. Diop. Passe ruim. Vamos pressionar, Rafinha. Vamos pressionar, Rafinha. Bem, Danilo. Bem, Danilo. Fabinho. Douglas Santos, bola pro Vini. Pedalou, filtrou. Linha de fundo, Vini, escanteio para o Brasil. Escanteio pro Brasil.
1: E é isso que o Ancelotti quer com o Vinícius mais aberto. Porque o Hakimi sai pro jogo, né? Um lateral com vocação ofensiva. Deixa espaço nas costas dele. Aí o Vinícius aberto aqui, né? Pelo lado esquerdo. É o cara para tentar aproveitar esse espaço para chamar pro mano a mano. Vamos ver agora nessa bolinha parada, Luiz.
0: Magalhães tá lá dentro, Danilo tá lá. Sai daí, cara! Tem cruzamento. Matheus Cunha tá na bola. Matheus Cunha, Juizão. Vamos motorizar essa bola, Juizão. A gente quer ver futebol, cara. Matheus Cunha tá nela. Autorizada a cobrança do escanteio. Matheus Cunha levantou fechada. A bola saiu de soco e tirou. O rebote é do próprio Matheus. Vini disparou, Matheus foi pro mesmo lado. Outro escanteio para o Brasil. Brasileira. Magalhães, Marquinhos, Fabinho, Danilo, tá todo mundo na área. Vamos com esse levantamento. Vem bola fechada. Bono de soco, tirou de novo. Deu sobra pro Rafinha. Ajeitou. Luiz Henrique. O bolão pro Danilo. Defendeu o Bono. Defendeu o Bono. A bola vem em cima dele. O Danilo tá iluminado. O Danilo Santos, né? Ele tentou aquela bola pro gol. Tava com a marcação muito justa também. 7 minutos. É muito tempo pra jogar futebol. Hakimi. Aí é perigo. Rahimi chegou na área. Rahimi que entrou agora há pouco no lugar do Saibari. Amaí Mouni. El Mohamed. Rahimi veio pra finta. Levantou. Danilo. Tira de cabeça. Só que tá todo esse moleque, hein? Voadinho, ganha outra. Olha lá. É o dono do jogo, hein? Como eu falei, acostumado a jogar na seleção de base da França, com grandes jogadores, 18 anos de idade, atuação de veterano, hein? Riad. Diop. Torcida brasileira tenta incentivar, tenta puxar aquele grito do fundo da alma. Rahimi bem, Gabriel Magalhães. Mas aí é de Marrocos essa bola, hein? Aí é de Marrocos essa bola. Vem escanteio, vem levantamento.
2: Eu vou falar nesse finalzinho. Que difícil, complicado. Como o Gabriel Magalhães estava ali,
3: horas.
2: Esperto, atento, vai na disputa.
3: 9
2: do
3: horas.
2: Direto, né? Que... Bom jogo vai fazendo Gabriel Magalhães.
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0: Terminando o jogo, você não sai daí, hein?
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0: Escócia, Brasil, tá? Teremos em paralelo Copa Zona e o pré-jogo também de Haiti e Escócia. Quando a bola for rolar, o Copa Zona vai com todo mundo junto para curtir jogo de Copa do Mundo. Haiti e Escócia, grupo.